0: 9:55.
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11:51. 11:51.

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1: Cinco horas, muito bom dia. Estamos começando mais um programa Nativismo, aqui pela Rádio Top 104 FM, São Miguel do Oeste, Santa Catarina, Brasil, e também retransmitindo pela Rádio Iaboti, 99.13 FM em São Pedro, província de Misiones, na Argentina. O programa Nativismo vai ao ar de segunda a sábado, das 5 da manhã até 15 para as 8 da manhã. Então, você que está com o rádio ligado, você me acompanhando pela internet, um bom dia, uma boa segunda-feira. Hoje, dia 22 de junho de 2026. Sou o Rudimar Francisco e vou ficar na tua companhia até 15 para as 8 da manhã. E vamos começar a nossa programação com a oração da serenidade. Concedei-nos, Senhor, a serenidade necessária para aceitarmos as coisas que não podemos modificar. Coragem para modificar aquelas que podemos e sabedoria para distinguir umas das outras. 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Então a todos mais uma vez, nosso muito bom dia. 5 horas 2 minutos, temperatura marcando nesse momento no estúdio 13 graus. Wilson Paim canta Ave Maria da Manhã.

João Chagas Leite cantou para nós, o saudoso João Chagas Leite. Ei, amigo. E essa música foi lá para os amigos da linha São Luís, lá em Guaraciaba, que estivemos por lá ontem na festa. Pessoal da linha Liso e as demais comunidades aí que ontem tive o privilégio de conhecer vários ouvintes aí do município de Guaraciaba, no qual já me relataram que 5 horas da manhã já estão com o rádio ligado esperando começar o programa. Então, bom dia a todos, uma boa semana, que o Patrão Velho abençoe a todos aí. Muita saúde, muita paz, muitas felicidades para todos aí. E obrigado pela companhia. Bana, agora vamos para a previsão do tempo, né? Para ver, segundo o Clima Tempo, como o tempo vai se comportar hoje. Então, segundo o Clima Tempo, hoje, segunda-feira, dia 22. Nublado com possibilidade temporal pela parte da manhã ou à tarde. Podendo chover 31,5 milímetros. Temperatura mínima entre 8 graus e a máxima 16 graus. A temperatura nesse momento no estúdio está marcando 13 graus centígrados. Vamos ver a previsão para amanhã. Dia 23, terça-feira, tempo bom. Temperatura mínima 4 graus, máxima 11 graus. Previsão para quarta-feira, dia 24, também tempo bom. Temperatura mínima 3 graus, máxima 12 graus. Previsão para quinta, também tempo bom. Temperatura mínima 2 graus. Olha, já de terça-feira, de amanhã em diante, a temperatura baixa bastante, né? Olha, quinta-feira já vem para 2 graus. A mínima, a máxima 13 graus. Mas o tempo fica bom. Sexta-feira, também a temperatura mínima vai ficar em 4 graus e a máxima vai ficar em 14 graus. No sábado, dia 28, o tempo volta a chover. Chove 11,5 milímetros, ou melhor, no sábado chove 12,9 milímetros, temperatura mínima 6 graus e a máxima 16 graus. No domingo, dia 28, chove 11,5 milímetros, temperatura mínima 12 graus, máxima 18 graus. Vamos recapitular? Então vamos lá. Então, segundo o Clima Tempo, marca que hoje tem possibilidade temporal. E pode chover 31,5 milímetros. Terça-feira, tempo bom. Quarta, tempo bom. Quinta, tempo bom. Sexta, tempo bom. Sábado, volta a chover de novo. Chove 12,9 milímetros. E no domingo, chove também 11,5 milímetros. Esta é a previsão, segundo o Clima Tempo. Grupo Galderiaço canta Milonga, Acordes e Saudades. Bom dia! Lembrando que o nosso programa é ao vivo, né? Então você quer mandar tua mensagem pelo WhatsApp aí? É no 499-9171-1049. 499-9171-1049. Bom dia!

0: Cantando para nós aí, então, o grupo Galderiaço, Milonga, Acordes e Saudades.
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0: 5 horas 15 minutos, temperatura 13 graus.
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0: Muito bom dia, meus amigos. Agora são 5 horas 18 minutos, temperatura 13 graus. E Edu Silva canta Ecos do Pampa.

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7: Muito bom dia, meus amigos. Agora são 5 horas 29 minutos. A temperatura marcando 13 graus nesta manhã de segunda-feira. Quero mandar mais uma vez um grande abraço a todos os amigos aí do município de Guaraciaba. Ontem estivemos na festa lá na linha São Luís, Guaraciaba, na qual encontrei vários ouvintes aí do município de Guaraciaba. Tive o privilégio de conhecê-los pessoalmente. Muito obrigado aí pela companhia, obrigado por estarem comigo aí todas as manhãs. Continue me acompanhando, né? Continue me escutando. Um bom dia para todos, uma boa semana. Vamos trazendo o grupo Rodeio cantando para nós, Não Largo de Mão.

0: 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Agora então vamos para um comercial, né? Vamos para o comercial, agradar o patrão. E já voltemos. 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
0: 5 horas e 40 minutos, temperatura marcando 14 graus nesse momento. Um abraço aí pro meu amigo Agil Vieira, Léo Dalpícola, também aí o Vilso Brandão, o Nene Fávero, o Juliano Kunkaiser, o Elias Gazoro, o José Veríssimo Brizola, o Zeca, o Ezequiel Camargo, o Claudir Pavan, o José Paim Velho e os demais amigos aí, um bom dia, boa segunda-feira, bom início de semana. Abramo Machado e o Felipe Araújo, cantão Léguas de Campo.

0: César Oliveira e Rogério Melo cantaram para nós No Estilo da Fronteira. Amaro Pérez e o Bando Gaúcho cantaram Campeiro e Fandangueiro. Candeeiro cantou Marcação e o Abramo Machado e o Felipe Araújo cantaram Léguas de Campo.
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0: 5 horas 54 minutos, temperatura 14 graus.
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4: Muito bom dia, meus amigos. Agora, pontualmente, 6 horas da manhã. Temperatura marcando 14 graus. Um abraço lá para minha amiga Cleide Royert, também para o Orlando, família Royert lá em São João do Oeste. A Lúcia Halbert, também aí a Rúbia Calescura, o meu amigo Vandy, o Luiz Clauca lá em Romelândia, o Evandro Biasi, como é que tá, Evandro? Tudo certo? Um grande abraço, meu amigo. A Ivone e o Claucir Moraes, o José Veríssimo Brizola, o Zeca, a Elvia Bruckmann e os demais amigos madrugadores aí que estão nos acompanhando pelo rádio, pela internet. Lembrando que a partir das 6:30 da manhã, também transmissão pelo Facebook. Então, bom dia a todos, uma ótima segunda-feira. Chiquito e Bordoneio cantam para nós, Adoçando o Amargo.

0: Fabiano Barchieri cantando para nós Amanhecido. E o Chiquito e o Bordoneio cantaram para nós Adoçando o Amargo. Seis horas, 8 minutos, temperatura 14 graus.
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0: Muito bom dia, meus amigos. Agora são 6 horas 13 minutos. Temperatura está em 16 graus nesse momento. E o grupo Rodeio canta Gritos de Liberdade.

0: Grupo Medonha cantou No Balanço do Surungo. E também cantou para nós aí Grupo Rodeio, Gritos de Liberdade. Quero mandar um abraço aí pro meu amigo Christian Scariotti, o pessoal da Bela Vista. O Cristiano Scariotti mandando aí um abraço aí. E a próxima música para sua esposa, a Ana, e também para a filha, Laura, e também para Nicole. Estão sempre na escuta aí. Então um abraço para vocês, para o meu amigo Cristiano, para a Ana, e também para a Laura e para a Nicole e todos os demais amigos aí da Bela Vista das Flores. E o grupo Minuano canta Ginga do Bugio.
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0: 6 horas 25 minutos, temperatura temperatura 15 graus.
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3: Muito bom dia, meus amigos. Agora são 6 horas 32 minutos. Temperatura marcando, nesse momento, 15 graus centígrados. Hoje, 22 de junho de 2026. Rudimar Francisco, estou apresentando o programa Nativismo aqui pela rádio Top 104 FM, São Miguel do Oeste, Santa Catarina, Brasil, e também retransmitindo pela rádio Iaboti 99.3 FM em São Pedro, província de Misiones, na Argentina. O programa Nativismo vai ao ar de segunda a sábado, das 5 da manhã até 15 para as 8 da manhã. Então você que está com o rádio ligado, você que está me acompanhando através da internet e a partir de agora também me acompanhando pelo Facebook, obrigado aí pela companhia, uma boa segunda-feira, um bom início de semana para todos nós. Quero mandar um abraço aí para o meu amigo Luiz Carlos Schneider, que já está aqui me acompanhando pelo Facebook, o homem do transporte escolar. Um abraço também para os passageiros, é uma boa aula, uma boa semana para todos. Meu amigo Jonathan, meu amigo Maninho, lá em Diniz Cerqueira, a Leonie Damer, o Thiago Zanella. É, o Thiago Zanella é patrão de cavalgadas aqui do grupo de cavalarianos. Ontem o pessoal esteve presente lá na linha São Luís Guaraciaba. É um festão lá, tinha uma cavalgada com uma grande quantidade de participantes lá. Parabéns lá, Thiago, pela organização. Também aí o Jair Piscinini, bom dia. Guilherme De Luca, o meu amigo Loivo, a dona Deuni, da família Hensel, lá de Romelândia. O Jonas Raiduc, como é que tá, Jonas? Tudo certo? Patrão do grupo de cavalarianos Marco da Fronteira e do Bandeirante. O Leonir Vendramin, o Nilo, bom dia. A Lúcia Halbert, o Agil Vieira, o Ayrton Caney, o Tio Corso, o Valmir Mella e os demais amigos, um bom dia a todos, uma boa segunda-feira, um bom início de semana. Grupo Pialo canta, nos campos do meu Rio Grande.

0: Grupo Pialo cantou Nos Campos do Meu Rio Grande. 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
0: 6:41, temperatura 16 graus. Vamos para os abraços. Aí um abraço para o Edson Carlos Bilibil, Fernando Benedetti, o Leonir Vendramin, o Nilo, Ricardo Scholl, bom dia. E os demais amigos aí que estão sempre nos acompanhando, né? O José Clóvis Moreira, o Leandro Hack, o Nilo Jessing, lá em Porã do Oeste, Claudio de Andrade, meu amigo Chico, o Luiz Carlos Schneider, o Alexandro Belato, o João Simonetti lá no Capão da Canoa, a Kaleli Tischer e também aí o a Leonie Damer, também está por aqui, meu amigo Jonathan, meu amigo Maninho e os demais amigos, é um bom dia a todos, uma boa segunda-feira, um bom início de semana. Grupo Rodeio canta Iguaria Campeira.

0: André Novo cantando para nós Guardiões do Pago. E também cantou para nós Grupo Rodeio, Iguaria Campeira.
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0: 6:49, temperatura 16 graus. 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
11: Muito bom dia, meus amigos. Pontualmente 7 horas. A temperatura está marcando nesse momento aí 15 graus. Meu amigo João Simonetti perguntou como é que está o tempo por aqui. João, segundo o Climatempo, marca que há possibilidade temporal agora na parte da manhã. Começou uns ventinhos meio fortes por aqui, mas esperamos que nada de grave, né? Assim a gente espera. Tá bom, João Simonetti, lá no Capão da Canoa, um grande abraço, meu amigo. Um abraço também para o Nelson Gaves, que é o polaco. O Alex Goulart também, como é que está, Alex? Tudo certo? Também um abraço lá para o meu amigo Davi Mosa. E para o Vitor Mosa, ontem nós estávamos lá na linha São Luís Guaraciaba, né? Fomos participar do Cavalgado. E falei para o Vitor que ia mandar uma música para ele. E vou mandar uma música do Mano Lima e do Pedro Vargas de Lima, que é o filho do Mano Lima. Versos de um filho para um pai.

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0: Braga Neto cantou Andejando. E o Mano Lima e o Pedro Vargas de Lima cantaram Versos de um Filho a um Pai. Sete horas 10 minutos, temperatura 16 graus. 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
0: Muito bom dia, meus amigos. Agora são 7:17, temperatura marcando 16 graus centígrados nesta manhã. Um abraço aí pro meu amigo Marcelo Marques, o Mano Marques. Também o Evandro Roberto Dinon, toda a equipe da Tecnotel. O Paulo Schenato, o Diego e a toda a equipe aí de colaboradores da RD Tintas, um abraço. A Marta Cláucula em Romelândia, o Valdemar Vaz também de Romelândia. E os demais amigos aí que estão sempre nos acompanhando pelo rádio, pela internet ou pelo Facebook, um bom dia. Uma boa segunda-feira, um bom início de semana para todos nós. Grupo Carqueja canta, não te anseia.

0: 7 horas 22 minutos, temperatura 15 graus. 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
8: Muito bom dia, meus amigos. Agora são 7:30. Temperatura, nesse momento, 16 graus centígrados. Grupo Quero Quero canta pra nós. Sou Rio Grande.

0: Grupo Quero Quero cantando para nós, o Rio Grande. 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
0: Agora são 7 horas 38 minutos, temperatura marcando 15 graus centígrados nesta manhã de segunda-feira. E vamos para os abraços, mandar uns abraços aí pro pessoal que está nos acompanhando. O Silvio Rogério Minosso, que está por aqui logo cedo, né? Também aí o Guilherme de Luca, a Clarice Tischer, a Rubia Caliscura e o meu amigo Vande. Meu amigo Pereira, aí do Corpo de Bombeiros, estava de folga final de semana lá no, na rádio, pelo menos, né? Mas estava de serviço lá em Anchieta, no Corpo de Bombeiros de Anchieta. Um bom trabalho para você, um grande abraço, meu amigo. João Simonetti, lá no Capão da Canoa. Também aí o Emerson Zanon, o André Araldi, o José Clóvis Moreira, o Leandro Hack, o Nilo Jessing, Polando Oeste, o Alcides Domingo Minosso, como é que tá? O Jair Ecker, como é que tá, professor? O Luiz Carlos Schneider, o Alexandre Belato e os demais amigos aí, um bom dia, uma boa segunda-feira, um bom início de semana para todos nós. E o Joca Martins canta Romance Natafona.

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1: Muito bem, meus amigos, estamos chegando a mais um final do programa Nativismo. Agradecendo a você que está me acompanhando aí através do rádio, através da internet ou do Facebook, muito obrigado. Um abraço lá para o pessoal da linha São Luís Guaraciaba, né? Que ontem estivemos por lá e encontrei vários amigos, ouvintes lá da região lá de Guaraciaba, São Luís, e demais distritos lá que sempre estão nos acompanhando. Muito obrigado aí pela companhia, desejando a todos aí uma ótima segunda-feira, uma ótima semana. 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Todos mais uma vez um grande abraço do Rudimar Francisco, uma boa segunda-feira, um bom início de semana e até amanhã.

0: 7 horas 45 minutos, temperatura 16 graus. 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
10: Oi, bom dia para você. São 8:03. Segunda-feira, 22 de junho de 2026. Manhã de céu nublado, tempo se aprontando para chuva. Um vento mais forte aqui em São Miguel do Oeste, 16 graus de temperatura. E aí, como é que você tá? Tudo bem contigo? Legal, então tá tudo bem comigo também. Eu sou Gelson Silva, em sintonia com você sempre até o meio-dia aqui no Som da Top 104. Nós somos emissora afiliada à Rede Peperi de Comunicação. E a gente fala pelo 104,9, a nossa frequência clássica na FM. Para todo o Grande Oeste de Santa Catarina, parte do Noroeste do Rio Grande do Sul, Noroeste do Paraná e para o mundo todo no peperi.com.br. E agora tá na hora de playlist, a gente vai voltar no tempo e trazer para você um pouco da história da memória da Top 104 edição 1 com patrocínio de refrigeração Spengler, Instituto Bela Visão, CDR São Miguel do Oeste. 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

0: A minha rádio é top, esse é o Avicii, Wake Me Up, Amy Winehouse com Rehab, Three Doors Down, Hear It Out, abrindo o Top List, a história e a memória da Top 104, edição 1 de hoje, aqui na Top 104, com o patrocínio de refrigeração Spengler, o frio chegou e o seu ar-condicionado quente e frio, ele não tá funcionando? 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Temperatura em São Miguel do Oeste está em 16 graus. O tempo está fechando, vem chuva por aí. 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
0: 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Bora pro intervalo da Top, fica ligado, já já voltaremos.
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7: 8 horas e 25 minutos, é hora da previsão do tempo na Top. 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A gente vai ao vivo a São Joaquim para conversar com o Ronaldo Coutinho. Ronaldo, bom dia.
8: Bom dia, doutor.
7: Bom, o tempo está se preparando aqui, Ronaldo. Um vento bastante forte para o lado da Argentina. Já tem, deve ter chuva, porque está bastante escuro ali. Segunda-feira de chuva aqui no extremo oeste catarinense, Ronaldo.
8: Ei, já está esfriando. A máxima aí foi de madrugada e já está começando a cair. Vocês já tem ali, ó, na região de Bela, acho que Belmonte. Belmonte já está com 14,7, a máxima foi 18,8. Deu um pouco de chuva também. Então vamos ter chuva, alguma trovada. Não dá para descartar alguma coisa mais forte, pontual, principalmente em relação a vento. Então, algum tempo severo, bem pontual, pode ser que tenha. Não está com muita grande chance, mas é bom ficar atento de agora até o finalzinho da manhã, início da tarde. Não deu nada, passou. E aí a temperatura vai cair bem na região, ficando frio aí agora, de agora para frente. E aí vai chegar a carreta de meio quilômetro do nosso amigo Gelson, que encomendou, mas olha, na medida. Amanhã já pode amanhecer entre 2 e 3 graus e não passa muito dos 9 e 10, frio o dia todo. Abaixo de zero no amanhecer de quarta, quinta e sexta, alguns pontos da cidade e do município podem ficar entre 3 ou 4 abaixo de zero. Então é bom o pessoal ficar atento em relação à água,

0: previsão do tempo na Top Série 4 para essa semana gelada no sul do mundo. 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
2: 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A minha rádio é top, 8 horas e 33 minutos. Amanhã de segunda-feira, de tempo instável, vento um pouquinho mais forte, 16 graus a temperatura. A chuva vem aí trazendo o frio pro sul do mundo, né? Bom, a gente tá de volta com o patrocínio de CDL São Miguel do Oeste, Instituto Bela Visão, CJM Construtora Incorporadora e Refrigeração Spengler, tocando pra ti o Top List, um pouco da história, da memória da Top. A edição 1 de hoje.

0: manhã, a rádio é top. The Killers, Somebody Told Me. Neo, So Sick. Imagine Dragons, Birds. Fechando o Top List, a edição de hoje. Na programação da Top 104, meio-dia tem edição 2. E aí tu vai voltar junto com a Top 104 no tempo e vai matar a saudade de músicas bem legais como a gente acabou de ouvir, né? E a gente fechou numa vibe muito legal. The Killers, Somebody Told Me. Gente, olha só, a gente vai pro intervalo. 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Começou a chover em São Miguel do Oeste, devagarinho, mas começou, né? 16 graus a temperatura. 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
5: Oi, bom dia pra você, são 9:02. Manhã de segunda-feira, 22 de junho de 2026. Manhã de tempo instável, a chuva tá aí e a chuva tá trazendo frio, né? A temperatura já vai começar a despencar. E a tendência é que a gente tenha uma semana depois de hoje, né? Uma semana de tempo bom, mas de frio. Temperatura em São Miguel do Oeste nesse momento 15 graus. Chuva. Mas aqui na Top 104 você sabe que o tempo é bom todo o tempo. Eu sou Gelson Silva. Tô contigo até meio-dia. E juntos a gente vai fazer a melhor programação nessa manhã de segunda-feira. Arrancada de semana gelada. 99171-1049 é o WhatsApp da Top.

0: Favela. Armandinho, leve, leve, leve. Aqui na programação da Top 104 na manhã de chuva. Agora a chuva veio com tudo, né? 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Hora do intervalo da Top, fica ligado aí, já já voltaremos. Top 104, 9 e 10. 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
7: Minha rádio é top, 9 horas e 16 minutos. Manhã de tempo instável com chuva em São Miguel do Oeste. Chove nesse momento bastante aqui em São Miguel do Oeste, né? Mas você sabe que na Top 104 o tempo é bom todo o tempo. 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

Garotinho, Marina Sena, se joga. Ana Castela, é que eu não te esqueci. 9h24, chove em São Miguel do Oeste. 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

0: Doja Cat com Kiss Me More aqui na programação Top Série 4, manhã de segunda-feira, de tempo instável com chuva. E aí vem o frio, né? Aliás, a temperatura já começou a baixar aqui em São Miguel do Oeste. A temperatura nesse momento tá de... Cara, caiu, despencou, né? De 16 graus. Ela já veio para 11 graus a temperatura aqui em São Miguel do Oeste nesse momento. E a informação... 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

0: Oi, bom dia pra você, a minha rádio é top. São 9 horas e 50 minutos. 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Pra tu pedir o teu som aqui na programação da Top 104 nessa manhã de segunda-feira, de tempo instável, com chuva. E o friozinho tá voltando, e voltando com
1: cê
0: tudo,
1: tá
0: né?
1: Carro de som, cê tá...

Dia top, Medusa, Back Hill e Good Boys, Lose Control. Maneva, me leva, me leva, me leva. E Gustavo Lima, Assunto que Dói. Na programação da Top 104 na manhã, chuvosa de segunda-feira. E o frio tá voltando e voltando com tudo. Nesse momento, agora em São Miguel do Oeste, a temperatura é de 11 graus. 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Bom, na programação da Top 104 com a gente também. 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
4: Você já ouviu falar do própolis verde? Produzido a partir de uma planta chamada alecrim do campo, o própolis é considerado um dos mais ricos em compostos bioativos e antioxidantes. Ele pode contribuir para o funcionamento saudável do sistema imunológico, especialmente nos meses mais frios, quando aumentam os casos de gripe, resfriado e infecções respiratórias. Mas atenção, ele não substitui uma alimentação saudável, sono equilibrado e hábitos saudáveis. Cuidar da imunidade é um conjunto de atitudes diárias. Me siga nas redes sociais, @NutriKerlinZanongobi, para mais dicas de saúde e alimentação.
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14: Santo Fole, dublando Messi. Ah. Essa Copa.
15: Aí o Caboclo conseguiu arrumar 3 gols e os 3, Acabou. Coisa mais linda. Como é que se faz pra arrumar esses troços?
16: Né? Tem que campear, né? Dá pro mato, pro interiorzão, tem um monte.
14: Interiorzão?
16: O problema tá os preços mesmo.
15: Muito caro.
16: É, o povo tá pedindo 100 conto em gol quadrado, tomando fiota. Os baratos que aparecem só tranqueira.
14: Só tranqueira.
16: As bosta, aqueles infernos, aqueles 16 válvulas 1.0 só pra dar problema no cabeçote.
14: Né?
16: É. Acha uns bão, barato.
14: Acha uns bão.
16: Mas tem que campear, né?
15: E pra convencer a mulher de comprar 3 gols.
16: Essa é a parte mais complicada, mas dá pra fazer. Mas
14: dá pra fazer.
16: Primeiro pro segundo, esse é o mais difícil.
14: Viu?
16: Que dela vai ficar bem louco e dizer que já temos um e que o nosso já não serve pra nada, é. Que carro velho, que pra que outro, incomodação.
14: Viu?
16: Vai ter que dizer que futuramente vai dar dinheiro, vai valorizar.
14: Ah.
16: Tem que inventar as coisas erradas, né?
15: Mas e o terceiro?
16: Ah, o terceiro é tranquilo. Depois que ela libera o segundo, o resto é só.
15: Tá bom, Deus que ajude.
16: Amém?
14: Deus que ajude. Amém, que é boa, boa.
17: É. Eu, depois de 2 hambúrgueres, é um cu peludos, aquele de copo.
14: Cara, o cu peludos é muito bom, cara. Esse é muito bom.
17: Depois de 2 hambúrgueres, um cu peludos, aquele de copo, e um pão com melado. E meia térmica de água gelada. Agora eu vou dormir, pose.
14: Pose?
17: Aqueles cupeludos aqui de copo, põe água dentro e ferve o macarrão dentro do copo ali.
14: Cupeludos?
17: Comi um daquele ali positivo.
14: Ele nunca comeu um cupeludo?
18: Um cupeludo.
14: Ó. Vai. Dancinho. Né?
19: Mais uma.
20: Esqueci de contar pra você. Você sabe que vai cair uma pelota, um meteorolo.
14: É por isso que vai esfriar.
20: Vai cair na terra, diz que quer pra acabar com o mundo. Mas é um tipo da pelota, assim, tipo sai da fogo pra todo que lado. Cai no meio do bar e ele frige.
14: Frige.
20: Isso quer pra acabar o mundo. Depois que eu fim desse mês aqui que eles estavam contando.
14: Fim desse
20: mas quando
14: mês,
20: eu digo assim, que tem que ser cuidar com as notícias, né? Não dá pra contar, né? É um tipo de uma pelota. É um tipo de uma metriola.
14: Metriolo?
20: Metriolo? Bitriolo, acho que bitriolo. Aí é pra dar esse problema aí.
14: Foi dar esse problema aí.
20: Que perigo, né?
14: Que perigo.
20: Vai cair agora, diz que o fim do, da semana. É amanhã pra cair esse mais pequeno.
14: Mais
20: depois
14: pequeno.
20: Diz que é pra cair um que vai acabar o mundo.
14: Acabar o mundo.
18: Não, e ainda que ela fala no meio, tem que se cuidar com as notícias. Ainda bem que ela, ainda bem que ela é consciente, né?
14: É,
18: não, tem que se cuidar com as notícias que a gente vê aí.
14: Cuidar com fake news.
18: É, não, isso aqui é verdade, mas tem que se cuidar aí, ó.
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3: A minha rádio é top, 10 horas e 36 minutos, 11 graus a temperatura em São Miguel do Oeste. 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
3: Hora de Intermusic na Top 104, interagir com a audiência e premiar também. 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Música 1 é essa aqui, ó. Morrissey, Spend the Day in Bed, a 1 do Intermusic.
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3: 991-71-1049 pra você escolher a música 1, Morrissey, Spend the Day in Bed, ou a 2,
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3: Música 2 vem com Vitão,
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3: Café,
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3: 991-71-1049, o WhatsApp da Top 104 pra você decidir entre a música 1 ou a 2. Ficar concorrendo ingresso pro cinema, mais milkshake, chiquinho, sorvete.
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0: Vital, Café, Morrissey, Spend Day in Bed, as duas músicas concorrendo ao teu voto aqui dentro do Intermusic. Bem legal, né? Geral veio participando. 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Bora pro resultado do Intermusic, quem está bem nessa edição e acaba de faturar então prêmios, ingressos pro cinema mais milkshake. É o Jucinei Brambila. Jucinei Brambila tem que passar aqui na Top 104 em horário comercial para retirar os teus prêmios, tá bom? Música vencedora tá aqui, ó.
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0: A minha rádio é top. Morrissey, Spend It In Bed, a vencedora do Inter Music. Aqui na programação da Top 104, edição da manhã de segunda-feira. Temperatura em São Miguel do Oeste está em declínio, né? Está caindo. Nesse momento, 10 graus em São Miguel do Oeste. 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

0: A minha rádio é top, são 11 horas e 8 minutos. Manhã de segunda-feira, 22 de junho de 2026, de tempo instável com chuva. O frio tá chegando com tudo para a região sul do mundo, 10 graus a temperatura. E aí, como é que você tá? Tudo bem contigo? Pô, legal, então tá tudo bem comigo também. Eu sou Gelson Silva, em sintonia com você sempre até meio-dia no som da Top 104. 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E a gente fala pelo 104,9, a nossa frequência clássica no FM, para todo o grande oeste de Santa Catarina, parte do noroeste do Rio Grande do Sul, suroeste do Paraná e pro mundo todo, no peperi.com.br. 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
0: A lista das mais pedidas, destaques e novidades da Top. Abrindo com Zé Neto e Cristiano, Fama de Louco.

0: a rádio é top. Victor Clay, Carta Marcada, Maroon 5, Heroin. Rolou também Anitta e Ponto de Equilíbrio, Deus Existe, Zenete e Cristiano, Fama de Louco, abrindo o Top Sucesso. 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
6: A minha rádio é top, são 11 horas e 37 minutos. De volta no som da Top 104 com o Top Sucesso. 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

0: minha rádio é top. Dominique Fike, Baby Doll, Valença, Sina de Ofélia e Gustavo Mioto e Murilo Ufi. Novo sozinho, fechando o Top Sucesso na programação da Top 104. A lista das mais pedidas, destaques e novidades. Com patrocínio de Piscina São Miguel, Farmácia São Bento e Léo Céu, Telecom, que volta amanhã. Amanhã, 11 da manhã, tem mais uma edição, tá? Temperatura em São Miguel do Oeste, 10 graus. 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

0: Segunda-feira, vamos começar tudo de novo. Ótima semana pra você que tá ligado na Top. Sou Arno Costa ao vivo contigo. 12 graus e meio temperatura no centro de São Miguel. Top List, as velhinhas da programação da Top 104. 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

0: Please, to Tears for Fears, Pawn Shelter, Survivor Burning Heart e Runaway Train com Soul Asylum. Céu Top List, sempre uma força de Dr. Luciano Trombini, cirurgião do aparelho digestivo. Intervalo, a gente já volta. 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
0: Top List, segunda edição, as velhinhas da programação da Top. Tá na boa, tá na top o tempo todo. 12:19 agora. Top List sempre na força de Dr. Luciano Trombini, cirurgião do aparelho digestivo. Ótimo almoço pra ti, o Top List saiu com The Cult.
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0: Tá na top, agora 12h28. 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
1: Vamos de volta, 12 horas 39 minutos. 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

13 horas 6 minutos, tarde de segunda-feira, depois de um blackout geral na cidade aí, né? Seguimos por aqui, ótima tarde pra ti, temperatura agora na casa dos 11 graus e meio, tá na boa, tá na top o tempo todo.

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2: Cometa abre boa vantagem na decisão da Copa Oeste de Futebol. Jogando no Estádio da Montanha diante de um grande público, o time de Itapiranga conseguiu o placar de 2-0 sobre o Pinhal de Concórdia. O jogo da volta está marcado para o próximo domingo às 15 horas em Concórdia. O Cometa pode perder por um gol de diferença para voltar com a taça. 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

13h24, de volta na Top, uma ótima tarde dessa segunda-feira pra você. Segue em companhia da melhor o tempo todo, temperatura de 13 graus agora. Tempo instável com chuva em São Miguel e região. Mas na Top o clima é legal o tempo todo.

0: Tá na top agora 1h31. 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

2:04, tarde de segunda-feira, você ligado na Top o tempo todo. Sempre em companhia da melhor. 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

0: 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Boa tarde.
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São 2:29, temperatura no centro de São Miguel do Oeste, agora tá frio, né? Agora tá frio, 11 graus a temperatura, não deve subir muito mais do que isso hoje, com bastante umidade, né? Bastante, a gente já teve bastante chuva, e pensa em chuva, muito vento, né? A previsão indica que aí do meio da tarde para frente a temperatura já começa a cair. A madrugada vai ser bem gelada, amanhã de manhã a gente deve ter temperaturas bem baixas, próximas aí de 5, 4 graus. A quarta-feira mais frio ainda, mas pelo menos a previsão é de que o tempo melhore, né? A gente vai ter bastante frio, mas com sol, né? Amanhã ainda alguma nebulosidade, mas na quarta, quinta e sexta, a previsão indica bastante frio na madrugada, no amanhecer, mas com sol, né? Com tempo bom. E aí já fica melhor, né? Com tempo bom a gente já faz aquele esqueminha de lagartear, comendo uma berga, tomando um cafezinho. E aí o dia sempre já fica bem melhor, né? Aqui na programação da Top, você chama aí no nosso WhatsApp 99171-1049 pra pedir tua música e curtir na nossa programação. Boa tarde, boa segunda-feira. Uma semana espetacular, positiva, abençoada pra você. Vamos nessa!

18 minutos faltando para as 3 horas. A gente ouviu Big Mountain, Baby, I Love Your Way. Engenheiros, somos quem podemos ser. 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Dia cinzento, muita umidade. Essa tarde de segunda-feira, 22 de junho, bom começo de semana.

0: Essa é a Top 104 e a gente acabou de ouvir nada mais, nada menos que o Nickelback Satellite. Nati Roots, tudo vai dar certo, Gavin James, Light Years. 6:03, segunda-feira da economia no Ítalo. 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Temperatura no centro de São Miguel do Oeste, 11 graus. 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Tá na boa, tá na top. 6:03, uma boa tarde pra você. 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
4: Você já ouviu falar do própolis verde? Produzido a partir de uma planta chamada alecrim do campo, o própolis é considerado um dos mais ricos em compostos bioativos e antioxidantes. Ele pode contribuir para o funcionamento saudável do sistema imunológico, especialmente nos meses mais frios, quando aumentam os casos de gripe, resfriado e infecções respiratórias. Mas atenção, ele não substitui uma alimentação saudável, sono equilibrado e hábitos saudáveis. Cuidar da imunidade é um conjunto de atitudes diárias. Me siga nas redes sociais, @NutriKerlinZanongobi, para mais dicas de saúde e alimentação.
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vem com a gente na programação Top 104, tudo que você gosta de escutar, 3 horas e 11 minutos. Boa tarde, boa segunda-feira pra você. 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

0: Ah, que beleza, já estamos de volta na programação da Top. 20 minutos para as 4 horas, a Easy Multas é especialista em recursos de multas e suspensão da CNH. 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Pode continuar programando o teu som com a gente também. Aquela música que não sai da tua cabeça, que não sai da tua playlist. Chama a gente, 991711049. Pede tua música favorita aqui na programação da Top 104. E aí é só aumentar o volume, porque a Top 104 tem a trilha sonora que faz teu dia muito mais feliz. Uma boa tarde, boa segunda-feira, boa semana.
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0: essa é a top. A gente ouviu Mob com Perfect Life, Titãs, Porque Eu Sei Que é Amor, e Rihanna Diamonds aqui na programação da Top. Seis minutos para as quatro, segunda-feira da economia no Ítalo, confira! 100 com osso, quilo R$26,99, manteiga sem sal, Batavo 200 gramas, R$8,99 no clube, café Melita 250 gramas, R$14,99. 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Temperatura no centro da cidade, em São Miguel do Oeste, agora está em 11 graus. 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
2: Santo Fole, dublando Messi, essa Copa.
3: Aí o Alcabou conseguiu arrumar 3 gols e os 3, acabou. Coisa mais linda. Como é que se faz pra arrumar esses troços?
4: Né? Tem que campear, né? Dá pra arrumar, interiorzão tem um monte.
2: Interiorzão?
4: O problema tá os preços mesmo. Muito caro. É, o povo tá pedindo 100 conto em gol quadrado, tomando fiota. Os baratos que aparecem só tranqueira.
2: Só tranqueira.
4: As bosta, aqueles infernos, aqueles 16 válvulas 1.0 só pra dar problema no cabeçote.
2: Né?
4: É. Acha uns bão barato.
2: Acha uns bão.
4: Mas tem campeã, né?
3: E pra convencer a mulher de comprar 3 gols.
4: Essa é a parte mais complicada, mas dá pra fazer. Mas dá pra fazer. Primeiro pro segundo, esse é o mais difícil.
2: Viu?
4: E daí vai ficar bem louco e dizer que já temos um e que o nosso já não serve pra nada, é. Que carro velho, que pra que é outro, incomodação.
2: Viu?
4: Aí tem que dizer que futuramente vai dar dinheiro, vai valorizar.
2: Ah.
4: Tem que inventar as coisas erradas, né?
3: Mas e o terceiro?
4: Ah, o terceiro é tranquilo. Depois que ela libera o segundo, o resto é só.
3: Tá bom, Deus que ajude.
4: Amém.
5: Deus que ajude.
2: Deus que ajude. Boa, boa.
5: É.
6: Eu, depois de 2 hambúrgueres, um cu peludo, aquele de copo.
2: Cara, o cu peludo
5: é bom, cara. Esse é muito bom.
6: Depois de 2 hambúrgueres, um cu peludo, aquele de copo, e um pão com melado. E meia térmica de água gelada. Agora eu vou dormir, pose.
2: Pose.
6: Aqueles cupeludos, aquele de copo, põe água dentro e ferve o macarrão dentro do copo ali.
2: Cupeludos?
6: Comi um daquele ali positivo.
5: Quem nunca comeu um cupeludo?
2: Um cupeludo. Ó. Vai. Dancinho. Né? Mais uma.
7: Esqueci de contar pra você. Você sabe que vai sair uma pelota, uma meteorolo.
5: É por isso que vai ser.
7: Vai cair da terra, diz que quer pra acabar com o mundo. Mas é um tipo da pelota, assim, tipo saco da fogo pra todo lado. Cai no meio do bar e ele frige.
2: Frige.
7: Que quer pra acabar o mundo. Esse que eu fiz nesse mês aqui que eles estavam contando. Mas sempre eu digo assim: que tem que ser cuidar com as notícias, né? Não dá pra contar, né? É um tipo de uma pelota. É um tipo de uma metriola.
2: Metriolo.
7: Metriolo. Bitriolo, acho que bitriolo.
2: Bitriolo.
7: Aí é pra dar esse problema aí.
2: Foi dar esse problema aí.
7: Que perigo, né?
2: Que perigo.
7: É pra cair
2: perigo.
7: Agora, diz que eu fiz no. Da semana. É amanhã pra cair esse mais pequeno.
2: Mais
7: depois
2: pequeno.
7: Diz que é pra cair um que vai acabar o mundo.
2: Acabar o mundo.
5: Não, e ainda que ela fala no meio, tem que se cuidar com as notícias. Ainda bem que ela. Ainda bem que ela é consciente, né?
2: É,
5: não, tem que se cuidar com as notícias que teve aí.
2: Cuidar com fake news.
5: É, não, isso aqui é verdade, mas tem que se cuidar aí, ó.
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0: Que beleza, né? A gente ouviu aí na programação da Top 104 David Guetta com Teddy Swims e Tones and I. Gone, gone, gone aqui na programação da Top. Antes teve Kid Abelha com Fixação e Chabuzical Girl. Bora pro intervalo e na sequência a gente volta com o Dose Dupla pra você aqui na Top. 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Temperatura agora em São Miguel, 10 graus, né? A temperatura a essa hora já começa a despencar. 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
1: News Esportes. Começou ontem a decisão do Campeonato de Futebol Veterano de São Miguel do Oeste entre Palmeiras da Limeira e Cultural Caxiense. Jogando em casa, o Palmeiras saiu perdendo, mas buscou um empate no segundo tempo e o placar terminou em 1-1. Ninguém leva vantagem para o jogo da volta, que está marcado para o dia 12 de julho em Linha Caxias. No próximo domingo, o campeonato tem folga em razão da fase estadual do GESC em São Miguel do Oeste. No dia 5 de julho, teremos o jogo da volta da categoria Master em Alto Guamerim, entre Grêmio e Vasco do São Sebastião. Vasco venceu o primeiro jogo por 4-3 e joga pelo empate. 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

0: essa é a Top 104 e a gente acabou de ouvir com Imagine Dragons, Demons, Maneva, Regue Sua Fé e O Destino Não Quis, Maneva em dose dupla na Top pra você. Fica por aí, colado na Top, não desgruda, porque em seguidinha já vai ter o Top List. Temperatura no centro da cidade, agora 10 graus. 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

beleza? Já estamos entrando no ar com mais uma edição do Top List aqui na programação da Top 104 para matar a saudade junto com você a partir de agora. São aquelas que a gente ama ouvir de novo direto do fundão do baú para você aqui na programação da Top 104.

0: versão aí de uma clássica, né, do Alan Parsons Project. E essa música, inclusive, é a abertura, é a música que tá tocando nessa Copa do Mundo quando os times entram em campo, né? Toca a versão original dela, mas a minha trilha sonora do Top List é uma versão que foi remixada recentemente e vai me acompanhar diariamente por aqui, né? Vamos começar então o Top List de trilha nova e tudo pra você, coisa boa! 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Bom, vamos começar o Top List, abrindo com a indicação do nosso indicador oficial de velharias também aqui do Top List. Robert Stahl, grande Robert, pediu para ouvir uma clássica aqui, Ride Between the Eyes. Professor Paulo indicando também uma música incrível aqui do Evanescence. Tudo isso para você no Top List a partir de agora no ar.
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0: RPM na Top 104 com a Cruz e a Espada, Evanescence com Bring Me To Life e ainda Wax com Right Between the Eyes. Bora pro intervalo e já já tem Top List. Mais um blocão maneiro. Top 104. 5h26 agora. 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
2: Bem, se liga aí, ó, esse programa não é recomendado para menores de 14 anos, tá?
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4: Alô?
5: Alô, quem fala?
4: É Vera.
5: Oi, Vera, tudo bem?
4: Tudo bom.
5: Você que trabalha como doméstica?
4: É, exatamente.
5: Bom, deixa eu fazer uma pergunta. Você cozinha?
4: Não.
5: Nossa, então você não faz quase nada?
4: Que eu faço tudo, mas só não cozinho.
5: Olha, é o seguinte.
4: Ai, ai, desculpa, foi. Me expressei mal. Só não mexo com comida.
5: Certo.
6: A mensagem não é do Fabrício, amigos. A mensagem é da esposa do Fabrício. Eu acompanho tudo que vocês postam e tudo que vocês comentam e tudo mais. Eu só tô dizendo assim, que vocês são vazios, vocês só falam em putaria, futebol, entendeu? E brigam por política, mais vazio ainda. Eu estou com o telefone do Fabrício e eu andei olhando as últimas mensagens e eu acho que vocês precisam se educar mais, ler mais, assistir mais. Eu não sei o que vocês precisam fazer. Mas toda vez que eu abro a galeria do Fabrício tem mulher pelada, peito, bunda, peito, bunda, peito, peito, peito, bunda, peito, peito, peito. Vocês são vazios, na minha opinião. Bem de verdade, assim, de boa, assim. Não tenho problema com o grupo de vocês nenhum. Eu só acho que vocês têm que conversar sobre outras coisas, não ser peito, peito, peito, peito. Política, brigar por política. Eu amo brigar por política. Fora Bolsonaro, sim Bolsonaro, não Bolsonaro, fora PT, não gosto PT, não gosto PT, fora PT. Eu amo Grêmio, eu amo Inter, eu amo. Viu? Eu sei que é um grupo de vocês, mas eu acompanho, entende? Eu fico olhando assim, meu Deus, mas eles não têm outra coisa pra falar. Né? Daqui uns dias eu vou dizer, Fabrício, tu não faz nada nesse grupo, sai dele. Então, eu tô sendo bem sincera com vocês, vocês são pessoas vazias.
7: Oi, Rogério, teu nome é com R minúsculo ou com R maiúsculo? Viu? Quero saber mais informação lá do concurso da idosa molhada, que eu topo qualquer parada, tá, cachorro?
8: Oh, esse negócio dos farol acesos aí de dia, vocês sabem se de noite também vai ter que andar com eles ligados ou é só de dia mesmo?
9: Eu acho que é só de dia. Eu mesmo só tô usando de dia, à noite eu ando apagado.
10: É, parece que é só pra quem tem carro, né? Quem não tem carro não é obrigado a andar com farol ligado.
9: Companheiro, pelo que eu vi falar, assim conforme a lei, é de dia.
11: Não, a lei agora é só de dia, à noite não.
12: Alguém do grupo aí sabe me explicar, porque meu carro, deu de dia que saiu essa lei, ele tá aqui na garagem, fica ligado à luz de dia e de noite. E quando eu vou ligar ele, eu já nem pego mais, eu tenho que empurrar. Se alguém souber se pode desligar, eu tô com medo de desligar o farol e levar uma multa. E se alguém souber aí do grupo, se pode desligar o farol ou se tem uma bateria potente aí pra me emprestar, porque a minha já pisou.
13: Ó, vou dizer, vocês são tudo uns tolos. O farol baixo é pra usar durante o dia, o farol alto pra usar durante a noite. Por isso que eu tô andando à noite, o pessoal tá tudo ponto piscando pra mim, me dando parabéns que eu tô seguindo a lei.
14: Ai! Oh, ai!
15: Meu nome é Jaqueline, tenho 12 anos e já transo.
16: Já o quê?
15: Kelline.
17: Que merda, hein? Sabia não? É? Pô, não sabia. Que merda.
18: Ah, meu Deus, tá desbochando na minha casa. Tá bom, pode
3: ser. Bem louco!
18: Sim.
19: Senhoras e senhores! Após essa abertura simplesmente sensacional e uma vitória da Argentina com 2 gols de Lionel Messi, que agora já soma 5 gols nesta Copa e 17 gols na carreira e ainda perdeu o pênalti. Começamos o Bem Louco dizendo que é semana de Copa do Mundo, é semana de jogo do Brasil.
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19: Quarta-feira, 7 da noite, diretamente dos Estados Unidos, Staffs, vai ter mais um joguinho no Brasil. Goleiro Alisson parece que não tá legal, Rafinha também não. E o Neymar melhorou da caganeira. Eu acho que vai pra campo. O que tu acha, Arno Costa? Acho que vai, né?
20: Acho que não.
19: Não vai?
20: Eu acho que não.
19: Não? Tu acha que não?
20: Diz que ele tava numa festa lá, regado,
3: e várias coisas.
19: Agora na Copa?
3: Sim, apareceu já numa festa lá, tiro e grito e bolo frito. Ele tá querendo ser o Romário, né?
19: Dessa edição. Não, mas é que assim, o Romário é o seguinte.
3: É, Romário.
19: O Romário.
3: Fazia a festa, mas jogava.
19: Ele disse assim, ó, eu não bebo, eu não fumo, eu não jogo. Então toda a confusão que tinha comigo em roda era mulher.
3: Era mulher.
19: Então o Romário era mulher. Sabia que mulher, o Romário tava. Ele fugia da concentração pra pegar a mulher.
3: Pra pegar a mulher.
19: Então, assim, eu não bebo, não uso droga, não jogo. Então, comigo a confusão.
3: Era mulher.
19: Era mulher.
3: O problema
19: então,
3: dele era o desenrolo.
19: Não era pôquer, né? É. Não é bebidinhas.
3: Cachaça.
19: Não era, era mulher. Então, era né? Mulher. É isso aí. Muito bem, Bem Louco tá começando nessa segunda-feira, lunes com... 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La mañana.
3: Mañana.
19: 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E aí, Arno Costa, em ordem.
3: E aí, beleza? Tudo certo?
19: Tudo certo.
3: Tamo aí, né?
19: Tudo bem.
3: Tamo aí.
19: Bem, muito bem. Lucas Pereira, tudo em ordem, Lucas Pereira? Ele tava do lado de fora do estúdio. Sim, ele entrou, virou uma barulheira isso aqui.
16: Nós estávamos ali num debate acalorado sobre o rádio.
19: Porque o rádio
16: ele é importante. É.
19: Eu pensei até que fosse sobre a vitória da Argentina.
16: Cara,
19: o
16: mas
19: que
16: é...
19: o Lionel Messi tá fazendo nessa cuepa.
16: Essa cuepa...
19: Cuepa del mundo.
16: Cara, é verdade. É sensacional. Sensacional porque o cara tá com 39 anos de idade e o segundo gol saiu na finaleira do jogo e ele tava correndo e dando pique para chegar lá e pegar o rebote, fazer gol. O cara é fora de série.
19: Eu não sei, eu não me informei.
16: É monstro.
19: Não me informei, não busquei nenhuma informação. Mas, cara, ali na Liga Americana, ele deve ter dado ter feito um preparo diferente, porque tá voando nessa Copa, cara.
16: E olha, isso que ele perdeu. Fez dois gols e ainda perdeu um pênalti, né?
19: Penalti,
16: quase que ele faz outro hat-trick aí em dois jogos seguidos, cara.
19: Não, os 5 gols da Argentina na Copa são deles. Ele tem 17, é o maior artilheiro das Copas.
16: Não são 18?
19: Não, são 18.
16: 18,
19: porque ele fez dois hoje. São 18 gols. Claro que Kylian Mbappé joga daqui a pouquinho, tá jogando agora.
16: E tem mais Copas pra disputar,
19: tem,
16: né?
19: Tem mais umas duas Copas. Então o Messi
16: pode,
19: é a última.
16: Pode,
19: né?
16: Ultrapassar o Messi. É, mas ele já com 18 gols ultrapassou o Miroslav Klose.
19: É,
16: com 16 gols.
19: Ele já tava
16: gols,
19: empatado,
16: cara.
19: Né?
16: É, agora já é o maior artilheiro das Copas.
19: Muito bem.
16: Que lugar.
19: Bom,
16: Miroslav Klose.
19: Miroslav de Camargo Klose. Bom, estamos em duas lives nesse momento, hein?
16: É, e o nome do Miroslav foi inspirado no Mirosmar, só
3: Mirosmar.
16: Pode. É. Estamos em duas lives, no YouTube e no Facebook, prontos para recebê-lo carinhosamente nas nossas lives, para que você participe, mande mensagens. Vem com nós! Estamos juntos! Estamos juntos! Na nossa live, não deixa de se inscrever no nosso canal no YouTube também, né? É muito importante pra gente que você se inscreva, que você deixa a sua curtida, comenta lá na nossa live, nem que seja só pra mandar um oi, um boa noite, tá? Pra gente saber que você tá ligado com a gente. E o nosso WhatsApp é importante que você mande conteúdos, mande áudios, vídeos, tudo que é coisa arada que tu recebeu nos seus grupos no WhatsApp, manda pra gente no WhatsApp, que é Arno Costa.
3: 99171-1049.
20: Repita!
3: 99171-1049, deu.
20: Eu tomei um remedinho, fiquei meio um pouco agitado aí, não sei se deu pra notar.
3: Acho que deu. Um Tandrilax.
19: Deixa eu mandar um abraço especial aqui pra Ariberto, Ariberto Centenário, né?
16: O Ariberto Centenário.
19: A verdade é que eu quero mandar dois abraços especiais, três abraços.
16: Micha, e quanto abraço?
19: Eu quero mandar um abraço especial pra os festeiros da linha São Luís em Guaraciaba, né?
16: Opa!
19: Ontem era dia
16: tinha evento, né?
19: Ontem era dia de São Luís Gonzaga. E nós do grupo de cavalarianos, Padre Aurélio Canze, do CTG Porteiro Aberto, fomos ontem lá numa cavalgada, fomos no almoço, foram 50 e poucas pessoas,
16: cavalos. Desculpa corrigir, mas é fumo, né?
19: Fumo, nós fomos.
16: Nós fumo
19: e 30 e poucos cavalos. Então agradecer o grupo, muito obrigado ao grupo Padre Aurélio Canze. O pessoal ontem se reuniu, fez aí uma festa bem legal, uma cavalgada show de bola, fomos e voltamos a cavalo. Galopiado. Quero agradecer ao Oda, ao Célio, quero agradecer a Clarice, o Romeu, a acolhida que nós tivemos lá na linha São Luís. Cara, olha, nós somos tratados como, eu não sei como é que é ser uma celebridade, né? Mas nós somos tratados melhor que celebridade ontem lá, né? Uma carne de primeira qualidade, tudo perfeito, tudo sensacional. Um abraço para os meus amigos pessoais aí da linha São Luís em Guaraciaba. Quero mandar um abraço especial também para o seu João Mesome, para dona Margarete, né? Da JM Lubrificantes. Tive lá hoje à tarde lá. E vocês sabem que eu sou gaúcho, raiz. E o meu churrasco é raiz.
16: É raiz.
19: Meu churrasco tem que ser no latão. Né? Desafortunadamente, o meu latão que eu tinha.
16: Você foi.
19: Você foi. Não teve mais jeito. E pior não é. Pior que se diz, eu fiquei numa vergonha porque o pessoal passa lá no ranchinho, pega emprestado e leva. E ele tava sem condições. Isso me deu uma vergonha que eu cheguei lá numa tarde e não vi meu latão lá. Disse, meu Deus, pegaram emprestado. Eu quase morri de vergonha. Sabe aquele cara que disse assim, bah, que vergonha, tô com o padre João.
16: Que vergonha.
19: Que vergonha, Darcy. Que vergonha, né? E também quero mandar um abraço. Então fui lá pegar um latão, né? Fui ali na JM pegar um latão e fui até a oficina de Ariberto Centenário. Este homem chamado Ariberto
16: Centenário. Esse homem
19: é sensacional.
16: Ele é incrível.
19: Eu cheguei lá, ele tem no mínimo, Lucas Pereira e Arno Costa, ele tem umas 10 ou 12 serviços agendados, tá tudo ali correndo dentro. Eu disse assim, Ariberto, trouxe o latão pra tu cortar aqui pra mim, né?
16: Ele me
19: deu uma olhadinha assim, eu tô meio ocupado e tal, né? Falei aqui, ó. Tá pronto, olha lá.
3: O cara é bom no que faz, né?
16: Olha lá. Ele faz um negócio bonito, cara. Ele é caprichoso, bicho
19: ele
16: velho.
19: Não é, ele fez do jeito que eu pedi. Ele tirou um quarto. Eu disse assim, ó, tu tira um quarto, não é metade.
16: Não.
19: Não é um terço, não é metade, é um quarto.
16: É.
19: Porque a tampa de cima que sai dali, eu reutilizo e coloco embaixo ali pra fazer a brasa. Então tá pronto, meu latão, Ariberto Centenário, tu é sensacional.
16: O cara é foda.
19: Deixa eu mandar um abraço aqui pra dona Salete Zos Francener, nossa ouvinte. E também pro marido dela, o esposo dela, que eu não consigo.
16: Que é o marido dela.
19: Não consigo lembrar o nome. Ele estará de aniversário amanhã. Amanhã, o marido da dona Salete Zos Francener. Se alguém souber, por favor, me ajuda aí o nome que eu esqueci agora, né? Ele estará de aniversário amanhã. E aí encomendou um bolo da Fran, a dona Salete encomendou um bolo e tal, foi entregar. E aí eles deixaram uma caixa de frutas.
16: Olha, cara, aí, rapaz.
19: Laranja zumbigo, aquela sabe da zumbigo.
16: Imbigo,
19: laranja imbigo, bergamota de 4, 5 qualidade, laranja do céu e tal.
16: Uhum.
19: E aí, claro que a gente não vai ficar com todas as frutas, né? Mas a gente fez o quê? A gente ficou com algumas frutas e já estamos compartilhando com o pessoal também do prédio lá, né?
16: Que beleza,
19: colocamos,
16: hein?
19: Colocamos lá, ó, uma doação de amigos nossos e também o pessoal compartilhou lá. É isso aí. Agora os recados foram todos.
16: Foi tudo.
19: Se não vier mais nenhum da produção aqui, né?
16: Hoje foi caprichado os recados.
19: É, se não vier nenhum mais... Aqui, ó, é o Mário! Salete Zoso Franciano. Salete, muito obrigado. Seu Mário amanhã estará de aniversário.
16: Ah, Mário.
19: Vocês conhecem o Mário?
16: Conhece o Mário?
19: Vocês conhecem o Mário?
16: Ô, Mário.
19: Ah, é o seu Mário. O seu Mário. Ele deve ser o Francener, porque a Salete Zoso deve ser de casa. Seu Nibol, é de casa. Ela é Salete Zoso Franciano.
20: Ela é Zoso de casa, né?
19: Zoso de casa.
20: Francener é
19: do seu Mário.
20: Na verdade, eu usei em alemão, a gente lê com som de S, né? É Sos.
19: Ah, Sos. Então o Sos é de casa, o Francener. Era do seu Mário, né?
20: Exatamente, é o Mário, ele é Francinete.
19: Então,
20: grande Mário.
19: Mas tu lembra do Mário? Ele era perto aqui do Copalski?
20: Sim,
19: aqui?
20: O Mário, ele trouxe fruta pra nós outro dia aqui, pra mim e pro... Ele veio pro trouxe aqui pro Arno Costa umas frutinhas.
19: Exatamente, foi seu Mário.
20: Pega a mota e trouxe aquelas laranjas, como é que é...
19: Imbigo.
20: Do céu. Aquelas laranja champanhe. Ele trouxe.
19: Que legal.
20: Ela vem bolhazinhas dentro, espuma.
19: E daí cara chupou uma, fica bêbada.
20: Fica bêbada, laranja champanhe. Tu tira a tampinha na lá e faz... Psh. É muito bom.
19: Mas eu vi aquele dia ali. Ah, foi naquele. É verdade, seu Mário.
20: Foi o Mário Francinete.
19: Eu me lembrei que o senhor disse: nossa, quanta isso aí, um saco de laranja eu chupo tranquilo.
20: É verdade, ele trouxe aqui, o Mário trouxe ali, ele disse: olha, Arno Costa, trouxe, olha, tinha tanta laranja que eu trouxe um saco pra você chupar aqui.
0: Não é.
19: Um abraço, seu Mário Francinete, amanhã estará de aniversário.
20: Quanto tempo será que é, Arno? Por exemplo, um saco com 20 laranjas. Uma laranja, a gente média leva o quê? 2, 3 minutos pra chupar uma laranja, né?
19: É.
20: Por exemplo, saco de 20 laranjas, tu levaria quanto tempo pra chupar
0: não
20: um saco?
0: Laranja.
20: Pra chupar um saco inteiro, de ponta a ponta.
0: Sai fora.
20: É louco. Sabe o tema da gaiota?
19: Muito obrigado, senhor. Então, Sos
20: Francinete.
19: Sos, muito bem.
16: Uhum.
19: Muito bem. É, vamos lá, Lucas, para as nossas redes sociais agora.
16: Ah.
19: Me obriguei a chamar o seu Aníbal, porque o seu Aníbal conhece o Mário.
0: Olha a respiração dele. Até voltar ao normal depois que baixou o velho. O cara depois que passa na idade, tosse pelos dois lados.
16: É verdade.
0: Né?
16: Ah, deixa eu só mandar
19: tira uma... Tira print.
16: Mandar um abraço aqui pra nossa querida amiga Loise. Lá do Forno Além, que tava de aniversário. Oh, Loise, um abração pra você, tá? Saúde, felicidade, tudo de melhor aí.
0: Saúde.
16: É.
0: Felicidade.
16: Loise é sensacional aí, cara.
0: Gente finíssima.
16: Beleza, então é isso. Vamos pras nossas redes.
19: Redes.
16: As nossas redes no YouTube e no Facebook. Não deixa, lembrando mais uma vez, não deixa de te inscrever no nosso canal no YouTube, né? Queremos muito ter você como inscrito. Não custa nada, é de grátis. E pra gente vale muito, tá?
19: Como diria o Arno,
16: isso aí. Vitinho mandou boa noite. Boa noite, Vitinho.
20: Boa noite.
16: A Lúcia, boa noite. E ela pergunta: preparados para o frio prometido? Preparados, Lúcia, porque vai ser frio de renguear Cusco. Amanhã a mínima já deve ser 4 graus, né, Gelson Silva?
19: 4,
16: 5 graus, né?
19: O Ronaldo Coutinho falou hoje, e eu sou sempre um esperançoso de que o frio não venha, mas amanhã de manhã já é pra Thaís, 4 graus.
16: E na quarta-feira pior, né?
19: Na quarta-feira já tem expectativa de geada e ele, inclusive hoje ele só alertou o pessoal do interior, especialmente congelamento de água nos canos da água, nas mangueiras,
16: tudo pode acontecer.
19: Porque vai vir mesmo. É,
16: ia, né? Tá, e vai estar bastante frio e ainda tem alguma umidade, ainda vai estar encoberto, né? Então, exatamente. Será que não pode acontecer aquela tal da geada negra com esse frio?
19: Ele, pois é, ele não comentou. Amanhã de manhã nós vamos ter mais informações.
16: Mais detalhes.
19: Né?
16: Mais detalhes. Mas lá na serra já fica abaixo de zero nessa madrugada, né?
19: É, o Ronaldo disse que vai chegar lá menos 7, menos 10.
16: É, uma loucura, cara. Loucura, loucura. É, imagina como é que fica lá naquelas. Lá no morro da igreja, ali em Urubici, que tu sobe quando é calor lá embaixo.
19: Porque
16: tu sobe e passa frio lá em cima. Imagina com um frio desse, cara.
19: Agora, nesse momento, o nosso maluquinho, como ele chama, o Ronaldo Coutinho, tá marcando 10 graus. Pra hoje já é pra ficar em 4 graus. Durante a noite, agora na madrugada, 4. E amanhã, à noite, 1 grau. E assim vai, né? Assim vai. Vai ser frio.
16: É, Marida.
19: Eu tô bem feliz.
16: Uma alegria só.
19: Não, dá pra perceber, eu tô bem feliz.
16: Tá, eu vi que tá. Chega, tá. Não consegue nem fechar a boca.
1: Bem louco,
16: né? É o Jackson Brandelais.
19: Tô sorrindo.
16: É verdade.
19: Soreio. Sorrindo, sorriso.
16: Um abraço. Foi a Lúcia que perguntou aqui do frio. Aliás, a Lúcia, como ela é professora, Lúcia. E a gente, pra não falar professor, a gente só fala abreviatura P, né? Daí fica Pelúcia, não é verdade? A nossa querida Pelúcia. Ó, o Brandalize, agora ela vai ficar brava comigo aqui, agora ela já vai me xingar aqui. Vai me mandar... É. Brandalize, boa noite, macrófagos.
19: Macrófagos?
16: Olha que legal, esse homem aí.
19: Não, pesquisa o que é.
16: Macrófagos, o que você pode ser? Macrófagos é que come coisa grande, eu acho.
19: Macro?
16: Né? Macrófagos, né? Duas palavras.
21: Os macrófagos são células gigantes do sistema imunológico que atuam como limpadores do corpo. Lixeiro.
16: Eles comem tudo que tem ali dentro do corpo. Os macrófagos.
19: Tinha um amigo que era macrófago. Nós não comemos tudo.
21: Que aparecia, ele comia.
19: É. Nós não. Já fomos.
16: Já fomos. Mas agora não podíamos mais.
19: Agora não podíamos mais.
21: Vai ver que vai vir.
16: É, pronto, assado, pronto, já vem, já vem. Ah,
21: fica, tá. Já pode que tu não quer. Vai-te embora.
16: Ah, eu vi um. Cara, tu que salvou aquele áudio que tem aqui na área de trabalho. Cara, esse áudio.
19: É maravilhoso.
16: Vamos largar aqui. Já larga. Vamos agora, largar. Já que entramos nesse assunto. Não,
19: já
16: entramos. Isso, cara, eu achei esse áudio aqui um dos melhores dos últimos tempos.
19: Cara, e tu.
16: Cara, que áudio incrível.
19: É, tu sabe que...
16: Não é que a pessoa não possa, a pessoa não tem liberdade.
19: Exatamente.
16: Eu tenho liberdade.
19: Exatamente.
16: Eu posso fazer as minhas escolhas.
19: E tu não sabe, viu? E tu não sabe a manobra que eu fiz. Eu tirei de um vídeo e editei. Escuta só, escuta aqui, Arno Costa.
16: Presta atenção.
19: Nós que somos casados.
16: Nós temos liberdade, nós temos escolha.
19: Tem coragem, depois caga a pausa e fica apavorado. Barbaridade.
16: Por isso que ele chega roxo, por isso que o joelho dele anda dando problema de novo.
19: Esse áudio é maravilhoso, escuta só.
21: Só pode ser louco, porque noção não tem nenhuma, né?
16: Não, é...

0: qué?
1: Porque él no es de mi propiedad.
2: No, claro.
1: Él es libre de escoger si quiere estar conmigo o con Dios.
3: Pronto.
4: Él es libre de correr, o libre, de escoger.
3: Escoger.
4: Ah, no, escoger.
3: Não, de escoger.
4: Não, correr.
3: Correr ele não vai correr.
4: Correr
3: não vai conseguir.
4: Não vai correr mais nada.
3: Porque pelo que deu para perceber é o seguinte, ela é uma senhorinha muito legal.
4: Gente boa, cara.
3: Ah, no momento que ele escolher outra coisa, ele não acorda de manhã.
4: É, isso aí.
3: Então não vai precisar correr.
4: Não.
3: Escorrer. Né? Então ele rir. É isso aí, viu?
4: Ariberto Centenaro mandou aqui. Boa tarde, gurizada. Que bom que você voltou.
3: Quem?
4: Quem?
3: O frio? O frio?
5: Acho que era tu.
4: Que bom que você voltou. Esse que ficou no teu lugar é muito fofoqueiro.
3: Ah, o seu Aníbal. Cara, ele não vai com a cara do seu Aníbal. O seu Aníbal não gosta dele também.
4: Eu não sei, não bateu, não bate. É que os dois são, os dois ali, eles têm treta. Deve ter alguma rixa, alguma coisa.
3: Alguma coisa tem.
4: Devem frequentar o mesmo grupo de idosos, não sei.
3: Acho que antigamente, lá nas antigas, algum dos dois mexeu na gaveta de um do outro aí.
4: É, alguma coisa aí tem. Ficou. Não é certo.
3: É.
4: É, o Daniel Benedetti, ô Daniel.
3: Olha aí, Daniel Benedetti.
4: Dois gaúchos conversando e um fala. O Daniel mandou isso aqui.
3: Ah, Daniel.
4: Esses corretores de mensagens só atrapalham, cara.
3: Ah.
4: Fui mandar uma mensagem, foi tudo errado. Ah. Mandei sem querer. Compadre. Sexta, vou aí pra tu me batatear de novo. Aí o cara perguntou, tá louco, Tchê? Mas e o que que tu queria mandar? Tchê, eu queria mandar sábado. É brabo, hein, Daniel? Tá louco. Fica mandando piadinha de gaúcho, nós vamos te achar na rua, vamos te arrebentar a pau, rapaz. É, o Ari mandou também, me falaram que você tava de atestado, só não sei por quê. Quem tava de atestado? Eu? Eu tava de atestado. Ou o Gels que tava esses dias afastado? Eu não sei, cara.
3: Não,
4: o Gels tava de férias.
3: Tava de férias.
4: Férias.
3: Ah, ele tava...
4: Na verdade, Ari, ele tava em outro... É, férias. Vamos chamar de férias.
3: Olha, o que vocês dizem que acontece não é...
5: Não, é o retrato da realidade.
4: Arno,
3: olha...
4: Diz...
3: Arno, porra, eu das últimas vezes eu tenho te aliviado aqui. Eu tenho te aliviado, né, Arno? Eu tenho sido um cara legal contigo e tal. Sim. Ah, o Arno foi... Não, o Arno foi em tal lugar, né? Então, bom, a partir de hoje, acabou.
4: Acabou.
3: Aliás, fala, Zezé.
4: A Zezé mandou boa noite, amigos. Boa noite. Ótima e abençoada semana para todos nós. Abraço da Zezé e do Francisco.
3: Aliás, nós temos um convite para onde, Arno? É, quarta-feira?
5: Quarta-feira.
3: Tem um convite.
5: Temos um convite.
3: Tá, não podemos
5: divulgar.
3: Quarta-feira. Né? Não, o problema é o seguinte, tu já preparou duas vias aí ou não?
5: Sim.
3: Tá, prepara, manda pra mim no WhatsApp aqui em PDF.
5: Eu te mando.
3: Que eu vou imprimir e levar no cartório duas vias.
4: Tem carimbar e tudo.
3: Isso. É aquele negócio, vou ver com a minha mulher.
4: Vou ver se eu tô afim.
3: Deixa eu só ver com a minha mulher rapidinho se eu tô afim.
4: Vou ver se eu quero.
3: E daí depois eu te aviso.
4: Eu acho que eu vou querer.
3: Ó, não vai. Teu cu.
4: Vai sim.
3: Nessa eu vou ter que ir.
4: Não. Vai sim.
3: Tu vai também?
4: Agora nós vamos te defender.
3: Tu vai também, chefe?
4: Eu vou. Deixa pra mim que comigo tá tranquilo. E nós dois vamos com o Arno ainda. Nós vamos estar junto com o Arno. Se nós estamos com
5: isso.
4: Se nós estamos com o Arno, nós estamos bem.
3: Ah, tu não tem nada que tá tirando fora o corpo agora.
5: Sou um cara puro.
4: Puro pepino, né?
3: Puro pensamento ruim.
4: É, barbaridade. O Jackson Brandalaz. Gelson, são 18 gols do Messi. Já tínhamos corrigido aqui.
3: Já tinha corrigido.
4: Skol mandou boa tarde, seus navalhas afiadas.
5: Símbolo da Palestina Livres brasileiro. Já tinha que fazer alguma coisa.
4: Que bárbaro. O Neuri mandou boa tarde. A Lúcia disse assim, seu Aníbal, tu tá se passando hoje. Olha aqui, ó, ela disse também.
3: Seu Aníbal, tu tá se passando hoje.
4: Ela disse também, a gente não consegue se esconder do Cristiano. Ontem se esbarramos num baile. Olha aí. É verdade, o Cristiano...

0: É difícil se esconder. É que assim, se tu vai num baile, é claro que o Cristiano vai estar. Ele tá em todas?
1: Ele tá em todas, né?
0: O Neuri mandou também, tem um negócio encabeçado pra vocês aí.
1: Sai fora.
0: O Neuri mandou também, seu Aníbal não dá bola pra Lúcia. O Michael Daniel Pires, boa noite, seus boca de argola. Não dá nem vontade de assistir o Inter durante a Copa. Cara, agora vou te dizer uma coisa. Que às vezes na Copa, né, a gente pensa, pô, tem uns joguinhos mequetrefe, né? E aí tu vai assistir, por exemplo, Uruguai e Cabo Verde e não dá um pila. Ah, esse jogo não vai ter graça. Que jogão, que jogão de bola, cara.
1: E outra coisa,
0: Uruguai e Cabo Verde, cara. E aí, no fim das contas, tu sempre acaba torcendo aí pelo time mais fraco, né?
1: Cara, eu
0: tava torcendo pro Cabo Verde, cara.
1: E, cara, eu...
0: Sai fora. Lá ele.
1: Cara, eu...
2: A hora que o Cabo Verde entrou, ele enlouqueceu, né?
1: Porra, é o cabo do gol. Cara, é o seguinte, eu simpatizo com o Uruguai. Eu não consigo torcer... mas isso aqui, sabe o que o Cabo Verde acabou colocando o Uruguai numa sinuca de bico? Porque o que acontece?
0: O Uruguai precisa vencer a Espanha de qualquer jeito.
1: Mas vai vencer como a Espanha, cara? É, a Espanha vai vir babando. E daí, sabe o que vai acontecer? Vai passar a Espanha e Cabo Verde.
0: Cabo Verde
1: vai ganhar a próxima partida. Vai ser uma loucura
0: isso aí, cara. O Uruguai tinha, na verdade, os jogos ganháveis, que eram Arábia Saudita e Cabo Verde. Aí empata os dois. Vai pegar a Espanha no último jogo, no desespero.
1: No desespero, pá.
0: E aí tchau pro nosso treinador ali, o Bielsa, né?
1: Mas tu sabe quem é que vai pra lá, né?
0: O ficha 1 é o
1: Pessolano. Sabe o que me enche o saco do Esporte Clube Internacional? Hoje eu tive que comentar um post do Internacional. Hoje é dia do Uruguai e o Rocher. Cara, o Rocher, eu escrevi exatamente isso. O Rocher, ele é reserva do Muslera.
0: Que
1: Não. O Muslera não serviu pro Grêmio, não serviu pro meu River Plate e tá lá não sei aonde. Ele é reserva, então parem de tentar valorizar o cara. O cara não é isso tudo. Chega de Rocher no Inter.
0: Já tem que ir embora.
1: Tem que aproveitar a oportunidade, deixar ele.
0: Tá fazendo hora extra já.
1: Cara, ele é reserva do Muslera. E tu viu o que o Muslera me apronta, cara?
0: O Muslera tá.
1: Por favor,
0: não tem. O Michael Daniel Pires dizendo assim: Aníbal, tá quanto o curso de mentira?
1: Oi.
0: Tô pensando em ministrá-lo por aqui em Jaraguá e região, seu Aníbal. Tu mente muito bem.
1: É o seu Aníbal aparecer.
3: É verdade, Michael. Eu que minto. Tu não, né? Tu é o santinho que só fala a verdade.
1: Vendedor de automóveis,
3: Vendedor de automóvel. Essa semana ele postou a foto entregando uma areia pra um rapaz lá.
1: Meu.
3: Dizendo, ó, uma areia praticamente zero. Nunca deu problema.
1: Nunca deu problema.
3: Entregando pro rapaz ali, ó.
1: Nunca pegou fogo.
3: Tongão. Ele
1: nunca pegou fogo.
3: Vendeu esses dias um Chevette, aquele, como é que é? O Chevette álcool, aquele, o Chevette é hobby? Não é hobby. Chevetinho. Álcool. Para, homem, pro Tongo, velho, que ele só quer fincar nos outros. Vendendo esse Chevette álcool, nesse frio aí, Escorte álcool, ele arrumou um pra vender também, barbaridade. 82.
1: Só relíquia.
3: Um escortezinho a álcool. Que tem que andar de
1: bota. E ainda falou pro cara, você é mosquinha branca.
3: Esse aqui, ó, tinha que botar a bota de borracha pra andar na chuva com o escorte que ele vendeu pro rapaz. Ele soldou uma plaquinha de alumínio embaixo pra esconder a ferrugem.
1: Sim.
3: Não, olha, é só picaretagem aqui. E daí quer vir com essa conversinha que eu que minto. Tão bom, velho.
1: Bom, no estádio da Filadélfia, França 1, Iraque 0, gol dele, Kylian Mbappé.
0: Foi pra quantos gols agora?
1: Não sei quanto, mas tá ali encostando.
0: É louco.
2: Iraque vai ter gol do Saddam Hussein.
0: O Mbappé tá encostadinho atrás do Messi.
1: É louco. O Messi aí.
0: O Neuri mandou.
1: Eu tô olhando o Bobo.
0: O Neuri também disse assim: mandei no teu zap algumas coisas, Luquinhas. Olha aí, Luquinhas. Rapaz. Se o tio Cid tivesse aí pra ver você escrever isso aí, rapaz.
1: Mas onde é que se viu? Mas vai agarrar.
0: Agarre
1: preço, mano.
0: Isso que a mulher dele aqui é o próximo comentário da mulher dele,
1: mas
0: rapaz.
1: Mas não é verdade.
0: E ela viu o que ele escreveu aí.
1: Ah, no mínimo a Mara disse assim.
0: A Mara
1: disse, se inscreva com educação.
0: É verdade.
1: Traz com educação.
0: É verdade, tá explicado.
1: Por isso.
0: Verdade. Por isso que ela mandou boa noite, seus queridos do Neuri. Eu não, né, Mara? Nós, tu tem ódio de nós. Tá bom. bom.
1: Ah, tá bom, mano. Tá bom.
0: Michael Daniel Pires, vamos no Duarno então, Lucas?
2: É louco. Sai
0: fora. E ele mandou o Lucas quando viu as bolas do Cabo Verde entrando. quando viu as bolas do Cabo Verde entrar, ele gritou: entrou! Sai fora, Michael Daniel Pires. É.
1: Né, aqueles negros lindos, maravilhosos.
0: Maravilhosos.
1: Maravilhosos.
0: Cara, vocês acreditam que tudo isso era do YouTube?
2: Ô, louco.
1: Que bom.
0: É, aqui nós temos o Facebook agora.
4: Que louco.
0: Nossos...
2: Vai terminar o programa.
1: Facebook, som.
0: Nossos intrépidos ouvintes, que não, são.
1: Mas é justamente isso. Se a gente chama a audiência pra vir com a gente...
0: Eles vêm.
1: A gente tem que dar...
0: A gente fala, manda mensagem. Tem que ler
1: toda. Tem que dar atenção pra, deixar pra, nenhuma nossa, pra nossa audiência.
0: Clarice Romeu, oi, tudo bem com vocês? Abraço. Já ganharam. Um abraço aí antes.
1: Um abraço pra vocês.
0: Ricardo Escol mandou boa noite, Catataus.
1: Catataus
0: é da turma do Zé Colmeia ou é do...
1: Colmeia. É do Zé Colmeia.
0: Ih, Catatão!
1: É.
0: Vamos comer... Como é que ele fala mesmo, cara?
1: Eu não consigo lembrar agora.
0: Vamos no parque comer torta de... Não, vamos comer torta de maçã no parque!
1: Zé Colmeia.
0: O Skol mandou Empreendimentos Zumbu, apresenta Navalha Zumbu. É doido.
1: Se eu fosse
0: como
1: um cara assustado,
0: pode,
1: já...
0: Como pode sertão afiado? Zerizê mandou aqui também. Boa noite, amigos. Ótima semana pra todos nós. Hoje tá de aniversário o meu irmão Sadi.
1: Opa!
0: Sadi Mela. É. Parabéns, felicidade. Sadi, irmão da Zenildo. Parabéns, felicidade. Feliz aniversário. Feliz aniversário. Tudo de bom pra ele.
1: Porra, aí tu me quebra desse jeito. Ai, meu Deus do céu. Ai, ai, ai.
2: Porra, mano.
1: Ah, mas aí fica difícil.
0: Me ajuda.
1: Me ajuda.
0: Me ajuda. Tá, Sadi, abraço, parabéns, felicidade, feliz aniversário. Tudo de bom aí.
1: Ai,
0: então, às vezes, hoje tem churras em plena segunda-feira. No mínimo tem que pagar festa pra todo mundo.
2: É,
0: né?
2: Isso aí.
0: Valeu, abraço,
1: isso
0: então.
1: Aí.
0: Isso aí. Mauro Conflans.
4: Maciez é Conflans.
0: Boa tarde, gurizada louca. Tudo certo?
2: Tudo.
0: Ó, e às vezes, lembra que nós falamos aqui do. Nós fizemos o nosso.
1: Nossa, chuva. Nosso chuva.
0: Nosso bolão de apostas aqui.
1: Ah, eu ganhei!
0: O jogo
1: bolão
0: do Brasil.
1: Pode passar 10 pila cada um.
0: É verdade. Ó. O Gelson Silva foi quem apostou no 3-0 aí, ó.
1: É, cheguei mais perto. 2-0, 4-0 e eu 3-1. Tá aqui, eu posso me pagar 10
0: pila. Não. Mas 4-0 é tão perto quanto o 3-1.
1: Não, 3. Oh, 3?
0: Tu falou quanto?
1: 3-1.
0: Então, eu falei 4-0.
1: Nada a ver, 3-1.
0: A tua vitória foi diferença de 2 gols. A minha diferença de 4 gols. Então, 4 menos 3.
1: Nada a ver. Olha, 10 gols. Passa 10 gols.
0: Eu não tenho dinheiro.
1: Tá, e pro bolão de quarta-feira?
0: Quem é meu? É Brasil e Escócia?
1: Brasil e Escócia.
0: Já vou fazer putz, eu vou ter que pagar em Pix, cara. Brasil e Escócia.
1: Vamos lá, Xixel.
2: Brasil perde de 2-1.
0: Não.
1: Arno, peraí só um pouquinho.
0: O cara é pé frio, rapaz.
1: Arno, só um pouquinho. Arno, 1-2 pra Escócia.
2: 1-2 pra
1: Escócia. Xixel.
0: Cara. 2-0, Brasil.
1: Xixel, 2-0,
0: Brasil. Placar mais convencional.
1: E eu, Gerson Silva, o Brasil vai ganhar de 2-1.
0: 2-1.
1: E 2-1, é isso aí.
0: Beleza, tá apostado.
1: 2-1, tá apostado aqui.
0: Ó, e a Zezê tá dizendo assim,
1: O Xexel 2-0 pro Brasil, o Arno 2-1 pra Escócia e eu 2-1 pro Brasil.
0: É a Zezê que tinha mandado aqui. Quem ganhou a aposta sobre o Brasil, pois foi 3-0. Pois
1: eu.
0: Então
1: olha
0: tá
1: aqui,
0: aí, ó. Tá bom, Zezê, obrigado
1: aqui,
0: aí.
1: Aqui, ó, 10 pila do Arno, o Xexel vai fazer um pix pra
0: vou
1: mim.
0: Vou fazer.
1: É. Aqui, ó,
0: E eu vou fazer agora, já antes que eu esqueça aqui.
1: É, olha aqui, ó.
0: Vamos abrir o app.
1: Abrir o app. Vamos passar a chave.
2: Eu vou meter a chave no app dele.
0: Sai fora, deixa eu.
2: Ele tá arisco, né?
1: Ele tá arisco. Vamos pagar aí, vamos pagar aí.
0: Pior que aí, tu vai ter. Tu pode me ditar aí o teu Pix?
1: Aqui, ó. Arno, passa pra ele ali, faz favor. Não dá pra ditar, porque vai aparecer Pix do nada aí.
0: Vamos começar a mandar um monte de Pix aí. Aí é difícil.
1: Não tô precisando.
2: É. Programa terminando e eles fazendo o Pix aqui.
1: Ah, perdeu a aposta. O Arno me pagou com um aviãozinho de 10 reais.
0: Tu tá com pressa, tem que comprar.
1: Eu recebo, não tem problema.
0: QR Code é inválido se eu não tava me procurando QR Code, bem rapaz.
1: O certo era andar, né? Com o QR Code, já com o Pix, né, Arno? O que tu acha?
0: É verdade.
1: Aí, ó, já.
0: É, agora sim.
1: Agora sim.
0: Ah, e aqui acabou o que nós tínhamos para o...
1: Então era vamos para o nosso PDD. Nossa, só um pouquinho antes do PDD. Caralho. Deixa eu só falar o seguinte, que a gente está aqui. 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
1: 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Tá aqui, muito bem, viu? É isso aí. 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

0: Pensamento do Jay pra começar a semana em alto e bom som.
1: É isso mesmo.
2: Em alto astral.
0: É, com a força do creme para hemorroidas Vivara.
2: Olha aí, Vivara.
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2: Sabor rosa mosqueta.
1: Rosa o quê?
2: Mosqueta.
1: Ah, bom.
0: O fato de eu precisar pagar para existir e desfrutar de um planeta no qual eu simplesmente apareci aleatoriamente me irrita pelo menos uma vez por dia.
2: É verdade.
0: Lembre-se, o maior erro do pobre não é nascer pobre, é construir uma casa no quintal da sogra. Meu amigo, isso é... Objetivo nessa vida, ser uma pessoa muito evoluída. Obstáculo, pessoas.
1: Bárbaro.
0: Olha, tubarão que deixa sereia em casa pra comer piranha vira peixe boi, hein?
2: Você é louco. Meus amigos.
0: Esses dias eu saí com a menina, né? Toda donzela, toda bonitinha. Achei que era santa, mas era uma rodada que caixa de isopor e enchente. Meu Deus. Quando tua mulher disser, eu vou te perguntar uma coisa, mas antes dela dizer, não minta pra mim. Vai por mim. Minta.
2: Minta.
0: Hoje vi uma mulher tirar a aliança pra se pesar na farmácia. Finalmente entendi o que é esperança.
1: Bah. E pior que é bem assim.
0: Quando o santo não bate, até a voz da praga irrita.
2: Né? Ódio. Tudo irrita, né, cara? Tudo.
3: Você se irrita?
0: Tá louca.
3: Ai, não gosta.
4: Ai, fácil assim.
3: Ai, que saudade que eu tava de falar com você.
0: Cala a boca.
3: Ai, meu Deus. Ai, eu gostaria de vir todo dia nesse programa.
0: Todo mundo acha que o pedreiro é pobre. Até pedir um orçamento e descobrir que pobre é tudo.
2: Vai lá e pede um orçamento pra ele.
1: Pede um mês de mão de obra aí pra te ver.
0: Lembre-se, até os dias mais difíceis duram apenas 24 horas. Exatamente por isso tem fardos com 24 latas. Aula de inglês agora. Tudo. Cool, legal. Álcool, tudo legal.
2: Tudo legal. Amanhã
0: é outra aula.
1: Boa.
0: Odeio quando eu tô falando com a pessoa e ela me fala, tu já me falou isso.
2: Cara, isso é muito chato, cara. É muito chato.
1: Eu não falaria isso.
0: Eu hoje descobri uma coisa, eu tô comigo até o fim.
2: Tô comigo até o fim, cara.
0: Menina me chamou de feio hoje. Feio não, rústico.
2: Rústico, aí, boa.
0: Rústico
2: é bom.
0: E rúspido.
2: Rústico. Não é
1: rústico. Chuspito.
2: Chuspito.
0: Chuva. Não estou envelhecendo.
2: Não.
0: Estou me tornando um clássico? Não, gordo inútil. Tinha uma dúvida, hein? Na família de vocês também tem gente que fala mal de você e acha que tu não sabe.
1: Amigo.
0: Eu sou uma pessoa feia.
2: Não, repete o que é. Vai.
0: Me tira uma dúvida.
1: Tira
0: na
1: uma
0: família
1: dúvida.
0: De vocês também tem gente que fala mal de você e acha que tu não
1: e
0: sabe.
1: E acha que tu não sabe.
2: Boa.
1: É bem isso aí mesmo.
0: Eu sou uma pessoa feia, mas quando eu me arrumo, pensa num feio arrumado.
2: Pensa no feio arrumadinho.
0: Homens, valorizem as suas esposas.
2: É.
0: Ontem eu levei uma trouxa de roupa pra minha amante lavar e ela me disse, tu acha que eu sou outra mulher,
1: Toma!
0: Minha avó dizia que casamento é igual a oração salve rainha. No começo é só vida, doçura, esperança. Depois é só chorando nesse vale de lágrimas.
3: Bem louco.
0: Hoje foi demais. Depois de 2 horas ele não ficou mole. Continuava duro, feito ferro, cara. Nunca mais compro essa marca de feijão.
2: Bah, é verdade.
0: Me falaram que eu preciso de uma série de abdominais. Tô muito gordo. Não achei na Netflix, cara. Tô procurando faz horas.
2: Não encontrou ainda.
0: Preciso ser mais sociável, educado, ter postura. 5 minutos depois, vamos tudo tomar.
1: Bah.
0: E a última.
1: Toma-lhe.
0: Alexa, o que, que eu posso fazer pra acordar amanhã com a barriga chapada? Simples, pinta um umbigo nas costas.
4: Boa! PDD com Arno Costa! Nessa segunda-feira, cara, reta final do nosso programa. E nós temos algumas participações aqui no nosso WhatsApp 99171049, que obrigatoriamente teremos que colocar no ar. Ricardo Scholl!
1: Ô, Ricardo Scholl!
4: Ricardo Scholl mandou pra nós aqui.
5: Depois das do Job, vem aí as do Diabo.
1: as do Job.
4: Aí tem as do Diabo.
6: Vindos das galáxias mais distantes, reúnem-se os mais terríveis malfeitores de todos os tempos.
4: Bárbaro, é feio. Vai, mais uma do Skull. Ali é feio. Ali tá terrível.
1: Barbaridade.
4: Cadê a porra do som aí? Vai.
7: Sim. Quanto é 51 dividido para 2? É meio litro para cada um.
4: Tá louco. Mais uma do Skull. Vai, Skull. O que, que ele mandou pra nós aqui? Agora tem um QR Code aqui, não sei o que.
8: O que é que clareia o dia?
9: O sol.
8: O que é que o boi come?
9: Capim.
8: O que é que tu tem pra baixo do joelho?
9: Canela.
8: Fala essas três palavras rápido, três vezes.
9: Só capim, canela. Só capim. Ai, que arromba.
4: Boa, Skull. Ele tá, o cara tá caçando javali de moto. Tá, boa. Neuri Pereira da Silva. Fala, Neuri. O que, que ele mandou pra nós aqui, Neuri Pereira da Silva, na finaleira do programa?
1: Ah, eu tenho aqui os recados.
10: Regaço.
4: Não, peraí.
1: Como é que é? É louco.
4: É que é o seguinte, demora pra abrir essa porra desse link e aí já tá tocando essa... Porra, caralho, velho. Vamos
0: pode
4: lá.
0: Pode falar caralho. Vamos lá.
10: Tem que ficou um regaço. Quando entrou no...
4: Neuri. Vai, mais uma do Neuri. Guru Paulo Carvalho.
0: Como é que é?
1: Paulo Carvalho.
11: Onde encontro a chave da felicidade?
8: No teu cu.
4: Eita!
1: Credo.
4: Pô, guru.
1: Ó, antes de encerrar aqui, eu preciso mandar um abraço pro nosso glorioso Kleber Serpa.
4: Serpa.
1: Fala, Clebão. Um abraço aí. E o nosso queridão Neuri Pereira da Silva, ele mandou o seguinte.
4: Não,
1: Arno!
4: Queridão sou eu.
0: Achei que ele tinha esquecido de mim hoje, cara.
1: Arno!
0: Que é, Neuri?
1: Achei que você era meu amigo.
0: Ixi.
1: Mas você fica dizendo por aí que eu devo por tudo. fica dizendo isso aí.
0: Ai, dormiu.
1: E ele mandou também, Gelson!
4: Que é, Neuri?
1: Me falaram que da bananeira o que você mais gosta é a flor do cacho.
0: E aí?
1: Não sei, ele falou só isso aí.
4: Neuri, tu tá com a tua mulher aí do lado, eu não posso responder também.
1: Em respeito, Neuri, aí.
4: Em respeito
1: a sua ilustre esposa, Dona Mara.
4: Dona Mara. Neuri mandou mais um aqui, tem mais um áudio e vídeo dele.
1: Lá vem bomba.
4: Vamos lá.
12: Quer vender conteúdo, não quer transar mais o...
4: Eita!
12: Para não. Manda o Pix de 150 que eu mando a foto.
4: Eita,
1: pô. E a Zezé mandou A Zezé mandou na live também aqui, ó. O placar dela é 2-0 pro Brasil. É o palpite da Zezé.
4: Palpite.
1: Tá? Então 2-0 ela tá mandando aqui o mesmo que o meu palpite.
4: Bastos.
1: Ô, polícia.
4: Boa noite, seus boca da noite. Abraço a todos. É, Cristiano Rodrigues,
1: da noite.
4: Ao vivo tudo pode acontecer, vamos ver.
13: E, assim, ao longo da Avenida Paulista, vários carros de som, tinham músicas altas, os de cima dos carros...
4: O cara passa atrás dela rotando.
1: Meu
4: cara.
1: Deus do céu.
4: Vai, ele passa atrás dela rotando, cuida.
13: E, assim, ao longo da Avenida Paulista, vários carros de som, tinham músicas altas, os de cima dos carros de som, os manifestantes...
1: Jesus amado.
4: Os manifestantes, perdão, diz ela.
1: Tomou uma
4: previsão do tempo
1: para exorcista. Tomou uma coca de 8 litros.
4: Previsão do tempo para essa semana pra gente fechar aqui. O Cristiano Rodrigues mandou previsão do tempo para essa semana.
14: E agora nossa previsão do tempo: segunda-feira, frio do diabo, terça-feira, frio da porra, quarta-feira, frio do cacete, quinta-feira vai estar de cair o cu da bunda, mas sexta-feira o tempo volta ao normal. Chuva.
1: Olha aqui, só pra fechar.
4: Tá, vai.
1: O cara chega pro amigo e diz: ei, quais são os planos pra hoje? Não, hoje eu vou sair pra comprar um óculos. E depois? Ah, depois eu vou ver.
4: Valeu, Gel. Valeu, Arno. Um abraço pra todo mundo. Vem aí, Sunset Top 104.
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2: Sete e 57. 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

0: 8 e 23.
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0: 8:43.
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1: Olá, boa noite.
2: Boa noite para você que nos acompanha em todo o país.
1: Segunda-feira, 22 de junho de 2026.
2: Vamos ao destaque do dia, Nova Indústria Brasil.
1: No Rio de Janeiro, o presidente Lula anuncia investimentos de mais 140 bilhões de reais para desenvolver o Parque Industrial Brasileiro.
2: Fertilizantes, máquinas agrícolas, medicamentos e vacinas, mobilidade e inteligência artificial estão entre os setores que receberão estímulos.
1: O presidente destacou que o desenvolvimento do país deve ser feito em parceria por setores público e privado.
3: O Brasil não pode comportar mais aquele discurso atrasado entre a competência privada e a competência pública. O que importa é que os dois produzam.
2: E ainda no Rio, o presidente também anunciou R$1 bilhão em investimentos para a urbanização de favelas e desenvolvimento de comunidades.
1: Recursos também serão investidos em educação e em obras de um dos maiores bairros da capital fluminense, Graziele Bezerra.
4: Serão mais de R$700 milhões do novo PAC para a construção de redes de esgoto, parques e praças, obras de pavimentação e melhorias na rede elétrica.
2: Você vai ouvir também acolhimento a refugiados.
1: Relatório mostra aumento do número de pedidos de asilo e de regularização de migrantes no Brasil.
2: O país busca fortalecer mecanismos de acolhida e integração para pessoas que chegam em busca de proteção internacional. Caroline Blaut.
5: Como parte desse esforço, o governo do Brasil lançou uma consulta pública do primeiro Plano Nacional de Migrações, Refúgio e Apatridia.
1: Hoje, na apresentação da Voz do Brasil, Mariana Jungmann e Luciano Seixas.
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1: O presidente Lula cumpriu hoje uma série de agendas no Rio de Janeiro.
2: Entre elas, o anúncio de mais 140 bilhões de reais para o programa Nova Indústria Brasil.
1: Os recursos vão priorizar investimentos em setores essenciais para a economia do país, como fertilizantes, máquinas agrícolas e indústria da saúde.
6: Lançada em 2024, a Nova Indústria Brasil tem o objetivo de impulsionar o desenvolvimento industrial até 2033. No seminário sobre os 74 anos do Banco Nacional de Desenvolvimento Econômico e Social, foi anunciada a ampliação da NIB, com mais 140 bilhões de reais até o fim de 2026. São recursos do BNDES, da Financiadora de Estudos e Projetos e da Empresa Brasileira de Pesquisa e Inovação Industrial, o que eleva o investimento na política industrial para 750 bilhões de reais em 4 anos. O presidente do BNDES, Aloysio Mercadante, detalhou as prioridades.
7: As áreas prioritárias são fertilizantes e máquinas agrícolas, depois saúde, biofármacos, terapias avançadas, IFAs, vacinas, mobilidade sustentável e inteligência artificial e audiovisual. Toda essa indústria criativa que nós queremos olhar também com atenção.
6: A ministra da Ciência, Tecnologia e Inovação, Luciana Santos, anunciou que o Ministério vai liberar também 440 milhões de reais para que a Embrapi desenvolva projetos de inovação.
8: Os recursos vão alavancar investimentos privados e permitirão contratar 550 projetos de inovação de empresas em um valor total de 1,2 bilhões.
6: Na área socioambiental, foi divulgado o resultado do primeiro processo público para a compra de créditos de carbono, o Profloresta Mais. O programa, uma parceria do BNDES com a Petrobras, financia projetos de restauração ecológica na Amazônia. As empresas vencedoras vão fornecer 5 milhões de créditos de carbono com replantio de espécies nativas, como detalhou a presidente da Petrobras, Magda Chambriá.
9: Nós recebemos 16 propostas, 3 foram selecionadas e cada um comprometido com a restauração de pelo menos 3 mil hectares de áreas degradadas no bioma amazônico.
6: Além disso, foi oficializada com a Petrobras uma parceria para pesquisas sobre minerais críticos essenciais para a transição energética. O presidente Lula destacou a importância dos investimentos públicos e privados para o crescimento do país.
3: O que nós estamos assistindo hoje é apenas uma demonstração de que o Brasil não pode comportar mais aquele discurso atrasado entre a competência privada e a competência pública. O que é público e que funciona tem que continuar público e funcionando. O que é privado e funciona tem que continuar a ser privado e funcionando. O que importa é que os dois produzam.
6: No evento, houve ainda o anúncio de financiamento de 340 milhões de reais a uma empresa de mobilidade urbana para aquisição de 85 mil bicicletas elétricas, voltadas para entregadores de aplicativos. O projeto utiliza recursos do Fundo Clima. Reportagem Nazi Brum.
2: Obras também de drenagem, saneamento, pavimentação e melhorias da rede elétrica em comunidades do Rio de Janeiro.
1: E ainda um grande projeto que vai ajudar a conter as enchentes na região do Jardim Maravilha.
2: Investimentos do governo federal que somam mais de R$1 bilhão.
1: O presidente Lula fez os anúncios hoje no Rio de Janeiro e autorizou o início de obras que devem melhorar a vida de quem mora nas periferias.
10: Com a assinatura da ordem de serviço, está autorizado o início das obras para controle de enchentes no Jardim Maravilha, em Guaratiba, zona oeste do Rio de Janeiro. Um dique de mais de 3 quilômetros vai funcionar como uma barragem, evitando que as águas cheguem às áreas habitadas. O projeto conta com drenagem e construção de reservatórios. Serão investidos 340 milhões de reais por meio do novo PAC, o Programa de Aceleração do Crescimento, beneficiando cerca de 30 mil pessoas. Gente como a Ivone Abrantes, que sofre há décadas com as inundações.
11: Cada enchente que tem, a gente é mais uma perda de tudo, aí a gente fica sem nada novamente, então fica muito difícil. Eu passei aqui esse tempo todo, que são décadas e décadas, vivendo nessa situação.
10: As obras terão duração de 3 anos. O presidente Lula pediu atenção da comunidade na execução dos trabalhos.
3: Eu queria que vocês fiscalizassem essas obras. Alguém está fazendo alguma coisa ou não está fazendo? As obras estão andando ou não estão andando? Porque se vocês não fiscalizarem e não denunciarem para a gente fica lá em Brasília achando que está tudo maravilhoso. Essas obras precisam andar rápido.
10: Favela da Maré, Complexo do Alemão e Rocinha também vão receber obras de urbanização. Serão mais de 700 milhões de reais do novo PAC para a construção de redes de esgoto, parques e praças, obras de pavimentação e melhorias na rede elétrica. O ministro das Cidades, Vladimir Lima, comentou os investimentos.
12: Nós estamos trazendo aqui hoje também cerca de 170 milhões de reais para o Complexo da Maré, onde hoje damos ordem de serviço para início do parque linear e do ecoponto que vai auxiliar no descarte de lixo no Complexo da Maré, gente. Além disso, hoje nós concluímos aqui no mês de junho o endereçamento CEP de todas as ruas, becos e vielas do Complexo da Maré. Com isso, a gente trazendo a oportunidade de você receber uma encomenda em casa ou de você acessar um serviço social.
10: Na área da educação, o governo anunciou um novo campus do Instituto Federal do Rio de Janeiro, na Cidade de Deus, em Jacarepaguá. A construção de uma nova